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Levemos e se graça ao Senhor. Pague o tambor, Senhor. Pague o tambor, Senhor. Pague o tambor, Senhor. Pague o tambor, Senhor. Pague o tambor, Senhor. Pague o tambor, Senhor. Aleluia. Mas é mamãe que voa bem no tempo.